0: Era uma batalha de amizadinha e de nanha.
1: Darason Krinu Iklamita Fiskun Uskun Nutta Uwa Fellanzi FME Krima Safal Kalkal Loktun Jeruni Tusu Loktuka Nala Roletia Sena Nada Sa India Sitia Walte Ishe Forest Kramandi Tamtama Nandia Kurnozin Ada Goyo Kwenin.